tá pesadinho, tá pegando o meu fatezão que dormisse, ok? Tem um produto de ambiente, uma coisa de slow, pra ter mais dessa, tá precisando de um produto de ambiente, não trabalha com a mão, que tá no silêncio, tá aqui, tem.